0: Thanks.
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2: Eita, coisa boa, de volta com o nosso The Music of Time. Então aumenta aí o volume, estamos chegando de volta com os grandes clássicos pra você.
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0: Isso é The Mills Coffee Time. As grandes emoções da sua vida estão aqui. A gente volta já.
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0: As grandes emoções do passado estão de volta aqui no The Music Coffee Time. Aumente o volume.
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0: Muito bem, senhoras e senhores, estamos encerrando mais uma edição do The Music Coffee Time, edição de quarta-feira. Obrigado aí pelo teu carinho, pela tua audiência. A sua viagem dos grandes sucessos volta amanhã com mais pra você. Se cuida, juízo, e até amanhã.
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1: 22 horas, em ponto.
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3: Olá, seja muito bem-vindo, uma ótima quarta-feira para você, seja muito bem-vinda também, viu? Você, minha amiga, e você, meu amigo. Hoje, dia 3 de junho de 2026, eu sou Kleber Salles e a partir de agora a gente abre mais um Moment Love. A emoção em forma de música, canções que a vida sempre nos faz relembrar, que marcaram a nossa caminhada, a nossa estrada, né? Canções românticas que mexem com a nossa emoção. Essa aqui faz o coração bater mais forte, né? E faz os corações apaixonados estarem juntos. Whitney Houston, I Have Nothing, a primeirinha de hoje do seu Moment Love.

I'm Gonna Miss You, Milli Vanilli, aqui no nosso Moment Love, nesta quarta-feira, nesse meio de semana, cada vez mais apaixonado. E agora, Commodores, Easy, com Lionel Rich aí nos vocais, mais uma lendária canção dos anos 70 para você aqui, hein?

0: Roupa Nova, a lenda, fechando o primeiro bloco do Moment Love da nossa quarta-feira. Eu volto depois do intervalo. Continue ligado aqui com a gente.
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0: Agora no Moment Love você curte Billie Eilish, Khalid, Lovely.

A interpretação e o som de Christopher Cross aqui no nosso Moment Love, Sailing. Ouvimos também I Just Go To Say I Love You, de Steve Wonder, de 1984. E a gente continua com o Moment Love, trazendo Ana Vilela, Que Sorte a Nossa. E daqui a pouco tem a nossa tradução de hoje com a Paulinha Esteves no quadro Love in Words. Fique ligado, hein? Este é o Moment Love, tocando os corações.

0: A solidariedade em forma de música. We Are The World com USA From Africa. 40 artistas unidos em prol de uma causa nobre, né? Gravação de 1985. Daqui a pouco a gente volta no Moment Love.
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3: 23 horas, em ponto.
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0: Quadro Love in Words, hoje com a tradução da música de Lady Gaga, I Never Love Again. Paulinho Esteves traz pra gente.
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Deb Gibson, Lost in Your Eyes. Linda demais, hein? Mais uma belíssima canção que você ouve aqui no Moment Love. Tá maravilhosa a seleção do Moment Love desta quarta-feira. Espero que você esteja gostando, hein? Agora, Ana Vitória.

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1: Cyndi Lauper, True Colors. Música que foi regravada também depois por Phil Collins. Fechando mais um bloco. Daqui a pouco a gente retorna com mais canções especiais.
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1: Aqui você ouve as mais românticas de todos os tempos no nosso Momento Love. José Augusto, fui eu. Aqui na nossa quarta-feira.

Thiago York e Sandy no nosso Moment Love. Espera. E agora tem Jermaine Jackson com Do What You Do. Som de 1984. Mais um clássico do romantismo para você aqui no Moment Love.

0: Uma música cheia de emoção, em Tears in Heaven, com Eric Clapton, encerrando o nosso Moment Love. Eu sou Kleber Salles e volto amanhã em mais uma edição do Moment Love. Um grande abraço para você, fique com Deus e uma excelente quarta, hein? Até amanhã.
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0: 2 horas e 59 minutos.
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0: 6:05.
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1: 7 horas em ponto.
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2: 7 horas e 40 minutos.

0: 7:55.
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0: 8:20.
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1: 8 horas e 36 minutos.
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1: Agora as previsões para Áries, Touro e Gêmeos. Signo de Áries.
2: Nascidos entre 21 de março a 20 de abril.
3: Ariano, o dia promete ser agitado, com habilidade nas negociações em alta, inclusive na escola. A chance de você soar muito convincente, mas sem tentar controlar tudo, combinado? No amor, é um bom momento para investir no crush. Só não exagere nos dramas. O amor precisa ser mais forte do que as adversidades.
2: Ouro. Nascidos entre 21 de abril a 21 de maio.
3: Taurino, o céu aponta um dia de pura criatividade nos estudos. Então, aproveite. O ritmo intenso pode ser desafiador. Por isso, mantenha o equilíbrio. No amor, a dica é se dedicar mais. Sem pressa, mas com objetividade e carinho. Nas amizades, tudo tende a correr bem, desde que você evite deixar as situações saírem do controle.
1: Signo de Gêmeos.
2: Nascidos entre 22 de maio a 21 de junho.
3: Geminiano, novas ideias chegam com força hoje e podem mudar sua forma de enxergar o mundo. Mas antes de agir, analise bem os obstáculos. Na paquera, é hora de deixar as inseguranças para trás e agir com confiança. Nas amizades, tenha coragem para enfrentar desafios. Nos estudos, não permita que as dificuldades tomem conta.
1: Já voltamos com as previsões para Câncer, Leão e Virgem.
4: 8:55.
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1: Agora, as previsões para Câncer, Leão e Virgem. Signo de Câncer.
2: Nascidos entre 22 de junho a 22 de julho.
3: Canceriano, o dia pede atenção ao que o coração está dizendo. Use sua imaginação para se sentir melhor e enxergar novas possibilidades. No amor, um momento de atenção ao crush pode ajudar você a entender melhor o que está acontecendo entre vocês. Nas amizades, prefira atividades leves e sem estresse. Nos estudos, foco e dedicação podem render ótimos resultados.
1: Signo de Leão.
2: Nascidos entre 23 de julho a 22 de agosto.
3: Leonino, o céu ilumina a área dos relacionamentos e destaca o valor das diferenças. Pode ser um dia de grande sintonia e complementaridade com as pessoas ao seu redor. Nos estudos, talvez seja melhor recuperar o fôlego antes de mergulhar de cabeça nas tarefas. No amor, mantenha a harmonia com o crush e aproveite os bons momentos.
1: Signo de Virgem.
2: Nascidos entre 23 de agosto a 22 de setembro.
3: Virginiano, o dia favorece a observação e a abertura para mudanças nos pequenos detalhes da rotina. Essa disposição para o novo também ajuda no amor, onde a criatividade pode fortalecer os laços com o crush. Apenas tome cuidado para não gastar energia demais. Nos estudos, planejamento será essencial para evitar apertos mais tarde.
1: Já já voltamos com as previsões para Libra, Escorpião e Sagitário.
4: 9 horas e 9 minutos.

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1: Agora, as previsões para Libra, Escorpião e Sagitário. Signo de Libra.
2: Nascidos entre 23 de setembro a 23 de outubro.
3: Libriano, o dia traz novas sensações e também prazer nas coisas simples da vida. Vale a pena moderar o ritmo para aproveitar melhor cada momento. No amor, conversas sinceras com o crush podem fortalecer os sentimentos. Nas amizades, a energia é positiva para consolidar laços. Nos estudos, atenção redobrada pode trazer benefícios importantes.
1: Signo de Escorpião.
2: Nascidos entre 24 de outubro a 22 de novembro.
3: Escorpiano, sua sensibilidade estará em alta hoje. Encare isso como um convite à criatividade e ao otimismo. No amor, que tal aproveitar alguns momentos especiais com o crush? Pode ser uma excelente oportunidade para renovar o afeto. Nos estudos, desacelere diante dos desafios e siga um passo de cada vez. Nas amizades, procure acompanhar o ritmo das pessoas de quem você gosta.
1: Signo de Sagitário.
2: Nascidos entre 23 de novembro a 22 de dezembro.
3: Sagitariano, o dia favorece companhias intelectuais e o interesse por novas culturas. Uma combinação perfeita para aprender e crescer. No amor, é um bom momento para mostrar sua autenticidade. Nas amizades, evite a exposição social excessiva. Nos estudos, uma postura mais assertiva aumenta muito suas chances de sucesso.
1: Já voltamos com as previsões para Capricórnio, Aquário e Peixes.
4: 9:28.
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1: Agora, as previsões para Capricórnio, Aquário e Peixes. Signo de Capricórnio.
0: Nascidos entre 22 de dezembro a 20 de janeiro.
2: Capricorniano, o movimento dos astros favorece a criatividade e a capacidade crítica na rotina de estudos. Seu olhar visionário faz os sonhos parecerem mais próximos. Apenas evite acelerar demais. No amor, ouvir mais e se expressar com carinho pode fortalecer bastante a conexão com o crush.
1: Signo de Aquários.
0: Nascidos entre 21 de janeiro a 20 de fevereiro.
2: Aquariano, o céu aponta vontade de buscar novidades, mas também destaca a importância de reservar momentos só para você. No amor, pode ser hora de deixar antigas mágoas para trás e prestar mais atenção ao que sente pelo crush. Nas amizades, valorize quem está na mesma sintonia. Nos estudos, mantenha a distância das distrações e preserve o foco.
1: Signo de Peixes.
0: Nascidos entre 21 de fevereiro a 20 de março.
2: Pisciano, o dia é favorável para repensar a rotina e buscar mais equilíbrio. Na escola ou nos estudos, alguns desafios podem surgir, mas sem desespero. Os resultados virão com o tempo. No amor, existe chance de uma compreensão maior com a pessoa que você gosta. Procure enxergar as diferenças como algo positivo.
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3: 9:41. 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
1: 9:59.
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vai pra Dorival Caymmi, João Gilberto e Caetano Veloso. Vamos lá.

0: 10 horas e 23 minutos.
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1: 11 horas e 2 minutos.

0: 11:28.
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1: Meio-dia em ponto.
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4: Olá, excelente quinta-feira pra você. Tudo beleza? Tudo certinho? Aqui tá tudo ok, hein? Eu sou Kleber Salles, hoje 4 de junho de 2026. Um ótimo feriado pra você que sintoniza a melhor rádio. E a partir de agora, as melhores do passado vão pintar na área, vão fazer parte aqui do nosso Parada Retro, hein? Então, pra começar, tem o som de Ben Mardones, Into the Night. A gente abre muito bem o nosso Parada de hoje, hein? Mais um super som dos anos 80.

Love Unlimited aqui no nosso Parada Retrô com I'm So Glad That Woman. As mais ouvidas, sempre a gente traz aqui pra você, hein? Agora tem Detonautas com O Retorno de Saturno.

0: Spendel Ballet aqui no Parada Retrô. Ruel em You Live, fechando o primeiro bloco do nosso Parada Retrô de hoje. Fique ligado, daqui a pouquinho eu tô de volta com muito mais na sua quinta-feira.
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7: Meio-dia e 31 minutos.
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0: O Parada Retrô tá de volta. A gente continua agora na nossa segunda parte do programa de hoje, né? A gente faz essa parada especialmente para você. O Culture Club com Do You Really Want to Hurt Me? É mais um sensacional clássico aí do ano de 1982 no seu Parada Retrô. Então faça o seguinte, aumenta o volume para curtir esse grande clássico, hein?

Essa até parece que é dos anos 70, né? Que tem a influência aí do Jamiroquai, eles têm essa influência da disco music dos anos 70, mas não, a música é de 2000, né? Com Canada Hat, aqui na programação do Parada Retrô. Agora tem Naked Eyes, Always Something to Remind Me.

0: 13:30.
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1: 14 horas e 6 minutos.
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1: 15 horas, em ponto.
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pop aqui pela sua melhor rádio. Eu sou Bia Ipsen e nós ficaremos juntos a partir de agora conferindo as melhores aí do mundo pop. Tudo que tá bombando no Brasil e no mundo você confere por aqui. Já atualiza também a sua playlist. Hoje, quinta-feira, muito obrigada pela companhia. Bora de música? Primeiro essa

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1: Todo mundo ligadinho aqui com a gente no Music Pop. Agora eu vou lá para aquele rápido intervalo, já volto.
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0: atenção, fãs de futebol e fofocas! Larissa Riquelme, a eterna musa paraguaia que viralizou na Copa de 2010, está de volta aos holofotes, mas de uma forma completamente diferente. Aos 41 anos, ela chega ao Mundial de 2026 com credencial de jornalista, mostrando que se reinventou e construiu uma carreira muito além daquela foto icônica com o celular entre os seios. Larissa declarou à revista Quem que, apesar da exposição ter aberto portas, seu maior desafio foi provar que podia ir além de uma única imagem. Ela não queria que sua história se limitasse a um momento específico, buscando crescer e se reinventar. E agora está pronta para cobrir a Copa de 2026 nos Estados Unidos.
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4: 15 horas e 17 minutos.
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7: Já estamos de volta com mais um bloco aqui do Music Pop. Bora de

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2: Encerrando mais um bloco com esse pop maravilhoso. Agora eu vou lá para aquele break. Music Pop volta já.
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O ator Caio Blatt, que celebrou mais um ano de vida nesta quarta-feira, continua sendo assunto por um detalhe inusitado de seu passado. A famosa casa na árvore, que ele já possuiu no Itanhangá, Rio de Janeiro. Avaliada em mais de 4 milhões de reais, a propriedade era cercada pela Mata Atlântica e chamava atenção pela integração entre arquitetura e natureza. O imóvel, que foi colocado à venda em agosto de 2025, foi desenvolvido em parceria com o próprio ator durante seu casamento com Maria Ribeiro. O projeto priorizava a preservação da vegetação, com a residência distribuída de forma orgânica pelo terreno, e contava até com piscina natural abastecida.

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5: Voltei com Music Pop. Bora com mais músicas.
6: Que

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1: Agora o BYC, vou indo nessa. Obrigada pela companhia, obrigada pela sua audiência. E a gente se encontra por aqui, tá bom? Um beijo pra você, fica com Deus. Um abraço, bye bye.
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7: Preparem-se para mais um mistério no mundo dos famosos. O influenciador Make Leão está bombando nas redes sociais após avistar um OVNI em sua propriedade rural em Campo Largo, no Paraná. As imagens, que levantaram suspeitas de uma nave extraterrestre, viralizaram e o caso ganhou destaque no jornal local da Globo, o Meio Dia Paraná, nesta quarta-feira. Make Leão confessou que, apesar de estar mais calmo, ainda não consegue dormir direito há 2 dias. Tanto pela repercussão, quanto pelo medo. A história do OVNI promete render muitos comentários e teorias da conspiração entre os internautas e fãs do influenciador.
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1: 16 horas e 2 minutos.
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3: É, chegando mais uma edição aqui do nosso Pronto, Falei! Hoje, quinta-feira, 4 de junho de 2026, por aqui, Kleber Salles na área, nesse feriadão. Ótimo feriadão aí pra você, viu? A gente começa falando da Anitta. Anitta segue colhendo resultados internacionais, hein? Mesmo com a divulgação do álbum Equilibrium. A cantora brasileira aparece em destaque nas paradas do Spotify da Itália e da Tailândia. E a graças a duas parcerias, né? Graças a duas parcerias que vem ganhando força fora do país. Na Itália, o sucesso Ela Testa Gira, gravada com o cantor Fred De Palma, que alcançou o 13º lugar entre as músicas mais ouvidas do país, registrando mais de 266 mil reproduções em apenas 24 horas. Já na Tailândia, Anitta aparece nas paradas com Guaus, música oficial da Copa do Mundo de 2026, gravada ao lado de Lisa e Rena. Embora a faixa tenha caído algumas posições recentemente, a expectativa é de crescimento com a aproximação do Mundial. O desempenho reforça a presença global da artista, que continua conquistando espaço em mercados internacionais, mesmo fora do repertório de seu álbum mais recente. Anitta tá com tudo aí, viu? Olha, posições consideráveis aí no Spotify da Itália e da Tailândia, rapaz. É sensacional. Parabéns aí, Anitta. Eu sou Kleber Salles e volto daqui a pouco aqui com mais destaques dos famosos.
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3: De volta aqui no Pronto Falei, agora para falar de Ed Mota. O cantor Ed Mota interrompeu um show no Circo Voador, no Rio de Janeiro, após ser atingido por uma rolha arremessada da plateia. Com bom humor e ironia, o artista brincou com a situação, culpando o responsável por fazê-lo perder a entrada de um refrão, pediu aplausos ao autor da brincadeira e ainda perguntou qual era a marca do vinho antes de guardar a rolha. A reação arrancou risadas do público e o espetáculo seguiu normalmente. O episódio aconteceu dias após uma polêmica envolvendo o cantor em um restaurante da zona sul do Rio, onde uma discussão sobre taxa de rolha terminou em confusão. O caso ganhou repercussão após a divulgação de áudios com ofensas feitas por Ed Mota a um funcionário, levando à abertura de uma investigação por injúria e preconceito. Posteriormente, o artista divulgou um pedido de desculpas aos nordestinos e lamentou suas declarações. É, Ed Mota, foi feio o que você fez aí, esse barraco todo aí, viu? Lá no restaurante. Mas agora, achei legal, ele levou na esportiva. É assim que tem que ser, senhor Ed Mota. É isso aí, viu? É, rapaz, eu gosto das músicas do Ed Mota, viu? Eu sou fã, viu? Manuel! É, rapaz, Espaço na Van, um monte de música boa. Bom, enfim, daqui a pouco a gente volta aqui no nosso Pronto Falei!
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1: 16 horas e 39 minutos.
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5: De volta aqui no Pronto Falei desta quinta-feira e a apresentadora Silvia Bravanel, a filha de número 5, número 6 do Silvio Santos, agora não lembro qual que é a numeração da Silvia Bravanel, mas ela passou a ser cogitada nos bastidores do PSD para compor como vice uma eventual chapa presidencial liderada por Ronaldo Caiado nesse ano de 2026, né? Filiada recentemente ao partido, Silvia é vista como um nome capaz de ampliar o alcance popular da campanha, mas a possibilidade ainda divide opiniões dentro da legenda, que também avalia alianças com outros partidos e nomes mais experientes da política para a composição da chapa. Né? É, Silvia Bravanel aí na política, e com essa entrada dela na política já tem muita gente dizendo que ela pode ser inclusive cotada aí para futuramente, de repente, assumir aí um cargo de presidência, um cargo maior lá dentro do SBT. Será que ela entraria no lugar da irmã dela, da Daniela Beirute? Será, hein? Pois é, rapaz, vamos aguardar para saber aí, né? Mais detalhes desses bastidores aí, viu? Eu sou Kleber Salles e esse foi o Pronto Falei desta quinta.
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0: o volume do seu rádio, viu? Obrigado por receber a gente aí na sua casa, pegando essa carona maravilhosa com você, trabalhando com você, com certeza, num ritmo maravilhoso.
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2: Muito bem, chegando agora em nossa programação, sinta-se à vontade, hein? Retro Hits, programa feito para você matar a saudade, também conhecer novidade.
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4: Dezessete horas e 41 minutos.
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1: Oi, tudo bem? Tudo certo? Chegando agora em nossa programação, então fique aí e aumente o volume do seu rádio, chegando aquela nostalgia, aquela música que você ama.
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0: Beleza, maravilha, nostalgia. A gente vai ficando por aqui, Retro Hits. Com certeza, seleções preparadas para você com muito carinho, escolhidas a dedo, com certeza. E obrigado a você, tá bom? Pela sua amizade, pela sua companhia. Estamos juntos. E amanhã, na sexta-feira, estamos por aqui? Estamos. Então, até amanhã.
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1: 18 horas, em ponto.
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4: Muito bom estar contigo a partir de agora. Aqui, o melhor do romantismo está no ar, o Cidade Love, trazendo sempre as mais belas canções para você. Chega mais, o Cidade Love está chegando para você se apaixonar.

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4: Não se deve colher plantas medicinais enquanto estiverem molhadas de chuva ou orvalho, pois o excesso de umidade retarda a secagem e favorece a decomposição das substâncias ativas, inutilizando a planta.
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0: Estamos de volta com Cidade Love, as canções que tocam seu coração.
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0: Muito boa essa sequência, uma melhor que a outra. Já já tem mais.
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3: Comer banana ou um outro alimento rico em potássio e pobre em sódio, como uma batata cozida com a pele ou um abacate. Este tipo de alimento, além de ajudar na perda de peso e nos exercícios, pode manter a pressão arterial sob controle.
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0: Muito boa essa sequência, uma melhor que a outra. Já já tem mais.
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4: Dezenove horas e um minuto.
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0: Muito boa essa sequência, uma melhor que a outra. Já já tem mais.
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1: Que pena, gente! Essas foram as últimas de hoje do Cidade Love. Voltaremos na próxima edição.
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1: 20 horas, em ponto.
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2: Senhoras e senhores, está entrando no ar nessa quinta-feira mais uma edição do The Music Coffee Time, edição especial para você recordar e voltar no tempo. Sejam bem-vindos e bem-vindas. Eu sou Diego Ferrari e estou com você a partir de agora levando a alegria para você aí no seu rádio. Aumenta o som, The Music Coffee Time já está no ar.

0: Você está na melhor sintonia com o nosso The Music Coffee Time. A gente vai para um break e daqui a pouco tem mais. Não sai daí.
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0: 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Aqui você aumenta o volume e a gente toca o melhores dos anos 70, 80, 90 aqui no The Music Coffee Time.
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0: Você está na melhor sintonia com o nosso The Music Coffee Time. A gente vai para um break e daqui a pouco tem mais. Não sai daí.
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0: As grandes emoções do passado estão de volta aqui no The Music Coffee Time. Aumente o volume.
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0: Você está na melhor sintonia com o nosso The Music Coffee Time. A gente vai para um break e daqui a pouco tem mais. Não sai daí.
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5: 20 horas e 50 minutos.
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